0: 417.
1: 50 dólares.
0: $23,079.
1: 100 dólares.
0: $24,989.
1: 50 dólares.
0: $24,745.
1: 50 dólares.
0: $14,142.
1: 50 dólares.
0: $7,148.
1: 50 dólares.
0: $6,305.
1: 50 dólares.
0: $2,297.
1: 50 dólares.
0: $29,951.
1: 75 dólares.
0: $6,621.
1: 50 dólares.
2: $15,138.
1: 100 dólares.
2: $9,527.
1: 50 dólares.
2: $17,664.
1: 50 dólares.
2: $13,757.
1: 75 dólares.
2: $37,426.
1: 50 dólares.
2: Cifra incompleta. $33,400.
1: 50 dólares.
2: $37,982.
1: 50 dólares.
2: $29,249.
1: 100 dólares.
2: $37,449.
1: 50 dólares.
2: $30,042.
1: 75 dólares.
2: $16,848.
1: 75 dólares.
2: $27,125.
1: 50 dólares.
2: $31,483.
1: 500 dólares.
2: $20,365.
1: 50 dólares.
2: $1,134.
1: 50 dólares.
2: $21,055.
1: 50 dólares.
2: $31,206.
1: 50 dólares.
2: 39,443.
1: $75.
2: $11,833.
1: $50.
2: $3,613.
1: $200.
2: $26,329.
1: $50.
2: $13,559.
1: $75.
2: $21,260.
1: $100.
2: $2,316.
1: $50.
2: $13,486.
1: $50.
2: $15,337.
1: $50.
2: $28,493.
1: $50.
2: $26,029.
1: $50.
2: $455.
1: $50.